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0: Estamos regressando com o nosso encontro com os serranos, na agradável companhia das senhoras e dos senhores, por mais de 250 emissoras do nosso país, sempre com a responsabilidade muito grande de levarmos o melhor da programação, por essa que é a sua emissora preferida, e também no momento nobre, agora recebendo festivamente aqui nos nossos estúdios os queridos colegas que compõem o grupo Os Monarcas, como já disse aqui, representados pelo João dos Santos, grande guitarrista e compositor, Tiago Machado, meu colega de teclado e de baixaria, o Chico Brasil, o grande campeão do rodeio da vacaria na gaita de botão, o homem que faz aquela gaita de botão virar uma super toda esquina e com 180 abaixo, mais ou menos, por aí. Com a gaita de botão ele faz uma gaita pianada com todos os recursos e muito mais. E quem os acompanha? O Evandro Correia, que é o diretor atual dos Monarcas. A todos vocês, nós fazemos uma reverência e agradecendo por mais essa visita em nosso programa. Sejam todos bem-vindos, meu caro João. Fale por primeiro.
2: Em primeiro lugar, quero agradecer ao Pai do Céu por nos dar essa oportunidade de estarmos juntos, cultivando essa nossa amizade, essa parceria que vem de muitos anos. Verdade. E a admiração que nós, os monarcas, temos pelo serrano e o respeito que temos uns pelos outros, homens de bem funcionam assim. Então, eu quero mandar um abraço, um buenas aí a todo o pessoal que está escutando em todas as rádios desse Rio Grande do Sul e até fora do Brasil.
0: Tiago, por favor, a tua saudação aos ouvintes aí.
3: Buenas, meu amigo Edson, doutor Edson, é um prazer estar aqui contigo e mandando um abraço especial a todos os teus ouvintes espalhados Brasil afora, né, até fora do Brasil. E a gente se sente lisonjeado por estar no teu programa, né, juntamente de todos os colegas aqui que estamos aqui. E a gente fazendo o nosso melhor, que é levar a música e a boa tradição, né, do nosso Rio Grande amado a todos os 4 cantos do mundo aí.
0: Isso aí. Obrigado, Tiago. Chico Brasil, chega aí e cumprimenta os ouvintes do nosso encontro, por favor.
4: Buenas, amigos que cultivam, que escutam através... Hoje dá para se falar das redes sociais, dos rádios, né? Então, para nós do Grupo Os Monarcas, é um prazer hoje estarmos aqui, porque como o Gildinho sempre falava e a gente tem essa amizade muito grande e a gente gosta de citar isso, que o maior grupo que a gente tem na música gaúcha chama-se Os Serranos. Então, eu aprendi isso e quando cheguei nos Monarcas, o Gildo sempre falava isso também. E depois a gente teve a oportunidade, eu tenho essa oportunidade hoje de estar aqui na tua frente e conviver um pouco aqui com a tua família. Então, isso concretiza para nós músicos saber disso, que vocês foram, são e sempre serão uma referência para nós músicos hoje do Rio Grande do Sul, que temos a música gaúcha, né?
0: Evandro aqui, que agora é o diretor dos Monarcas, e sobrinho que é do nosso querido inesquecível Zildinho, a quem eu passo aí a oportunidade de cumprimentar os ouvintes. Evandro, seja bem-vindo.
5: Meu nobre irmão Edson Dutra, doutor Edson, que prazer, um abraço a todos os ouvintes do programa Encontro com os Serranos, para mim pela primeira vez aqui, né? Após a partida do tio Gildo, há 1 ano e 3 meses, aí estamos à frente do Grupo dos Monarcas, continuando essa trajetória. Então é um enorme prazer. Obrigado. E dizer que nós estamos muito felizes por estar aqui com vocês.
0: Evandro, fale aos nossos ouvintes, por favor, os planos de adaptação do grupo sem a presença do seu grande líder e fundador. Foi rápida essa adaptação ao meio, ao mercado? Tu sofresse algum viés assim, ou a coisa fluiu naturalmente? Podes falar sobre isso?
5: Com certeza, com certeza. Claro que o tio vinha numa circunstância de saúde já bem debilitada há um tempo, né? Mas nós nunca esperávamos que ele partisse.
0: Sim.
5: Com a partida dele, sim, nos reunimos com o grupo todo, com minha tia, com minhas primas, para que a gente pudesse alavancar e seguir, né?
0: Certo.
5: Porque ali estava, o tio partiu no sábado, né? No domingo foi o sepultamento dele, e no, na outra sexta-feira o grupo tinha compromisso, porque ali estavam todos os fãs, amigos, sim, e apreciadores da música dos Monarcas esperando. E assim o fizemos. Né? E aqui eu quero agradecer demais a esses músicos, que são meus amigos, né? Que está o Thiago, meu compadre, né? Sim. Padrinho da minha filha, que tão bem me receberam, né? Tão bem aceitaram. E nós fizemos uma união, aquele detalhe, uma parceria, vamos correr para os dois lados. Fizemos uma união muito parceira, né? Na minha área administrativa e eles na área musical. Eles têm que bater no peito e se orgulhar, porque cada um deles foi escolhido um a um pelo tio Gildo.
0: Sim.
5: E tocaram,
0: sim,
5: todos com ele, então sabem, sim, qual é o caminho.
0: É, claro.
5: E hoje tão, e fazem tão bem isso, claro, que se torna fácil você
0: com
5: seguir.
0: Com certeza.
5: E essa foi a sequência nossa, né?
0: Certo. Trabalhar com gente competente, talentosa, e que tenha dentro dele, além de um coração gauchesco, uma grande responsabilidade profissional, imagino que mesmo que não tenha sido difícil continuar essa lenda, né? Essa trilha.
5: É, como a gente colocou desde o início, né? Um legado que o tio nos deixou, e nós tínhamos a obrigação de continuar essa história. Lógico que muito diferente do que eu vinha fazendo até então. Dançar num baile é diferente de tocar esta empresa Monarcas.
0: Sim.
5: Mas me facilitou. Né? Estamos ainda num aprendizado. Mas dizer a todos que os Monarcas seguem firme na mesma linha fandangueira, no mesmo ritmo. E sim, estamos aí galgando os novos projetos, novas ideias, para que esse grupo prospere cada vez mais, né?
0: Claro.
5: Como os Serranos são.
0: Como empresa. Hoje,
5: são 54 anos de vida, né?
0: Sim,
5: os
0: sim.
5: Monarcas são mais velhos do que eu.
0: É, isso.
5: Então
0: aí
5: a gente tem que seguir, mas é uma responsabilidade grande.
0: Pois
5: mas
0: não.
5: Acredito que unindo tudo isso a gente vai bem.
0: Com certeza. Por favor, anuncia as duas músicas para nós aí.
3: Vamos fazer então essa nova música que a gente está trabalhando, ela aí, que é a Faca Prateada. O povo ficar conhecendo, teus ouvintes aí, né? Uma autoria do João Alberto Preto, Luiz Alfredi e João Pedro Locatelli. Então, para os ouvintes aí, Faca Prateada. E também Tenho Que Andar, João Agenir dos Santos e Chico Brasil.
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0: Ouvimos com os nossos queridos e talentosos colegas Os Monarcas o seu novo sucesso, Faca Prateada. E na sequência, a obra Tenho que Andar. Breve pausa e logo seguiremos com o programa. Permaneçam conosco, é uma honra tê-los em nossa sintonia. Até já!
1: Vinte e uma horas e 18 minutos.
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0: Voltando à agradável companhia dos nossos fãs e amigos com o programa Encontro com os Serranos. 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
0: Regressando com o programa Encontro com os Serranos, prossigo a minha prosa com os colegas dos Monarcas. Estão aqui presentes o João dos Santos, o Thiago Machado, o Chico Brasil e o Evandro Correia. Meu querido irmão, amigo, colega, advogado, pessoa de alto nível e que dirige com maestria, orienta esses colegas, embora ele seja mais jovem que muitos deles aqui. Mas é uma pessoa preparada e que tem certamente um coração tão gaúcho quanto os músicos. Então ele fica ali ao lado do palco, certamente falando com o patrão, analisando o som, essas coisas todas que o Gildinho fazia com maestria, né? E além disso, claro, orienta o grupo já no decorrer da carreira. Evandro, tu me falaste dos projetos aí. Vocês estão pensando em fazer algum DVD? Tem algum projeto cultural que vocês estejam desenvolvendo ou pretendem desenvolver? Alguma coisa nova que vocês possam acrescentar aqui e trazer aos ouvintes, especialmente aos fãs dos Monarcas, que são praticamente, não vou dizer 100%, mas no mínimo eu tenho certeza que os ouvintes aqui, 90% são fãs de vocês.
5: Que maravilha, né? É. Quem gosta da boa música, escutar Serranos e Monarcas sempre. Nós temos aí sim um projeto cultural pela Lei Rouanet que aprovamos, agora estamos na busca da captação, que é Som de Galpão, né, na sequência. Estamos aí também revitalizando um novo projeto que é revitalizar as músicas antigas, Monarcas, porque, né, como Serranos, tem tanta música. Vocês foram muito felizes na gravação do DVD, trazendo músicas. Né,
0: fizemos juntos, sucesso, né?
5: Isso. Então, e agora nós também queremos trazer músicas muito boas aí, que dali a pouco estão esquecidas, que foram gravadas lá naquele disco, nesta roupagem nova, nessas vozes novas, com essa qualidade atual, né? E aí sim, se falarmos em DVD, vamos começar a pensar a partir do ano que vem. Aí nós estamos chegando aos 55 anos. Eu acho que todos os fãs aí, todos que gostam da boa música gaúcha, merecem esse presente também.
0: Pois não. para contratá-los, vamos divulgar aí o telefone e depois as redes sociais aí que vocês possam dizer, por favor.
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0: Repita, meu irmão, por favor.
5: 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E nos seguir aí no Os Monarcas Oficial. Vamos lá, Instagram, Facebook, né? E se inscrevam no canal do YouTube. Como o Thiago bem falasse, nós tivemos a felicidade semana passada bater mais de 1 milhão de visualização na música Faca Prateada. E ali vamos estar colocando mais conteúdos para todo esse pessoal que gosta da boa música.
0: Tá certo. Vamos anunciar mais duas músicas aos nossos ouvintes. Por favor, Thiago.
1: Vamos lá, então. Vamos. Moda Nova é uma marca do Varguinhas, Thiago Machado, né? E Não Encosta a Barriguinha, com o João dos Santos e Varguinhas também.
6: Vai, Lago!

0: Ouvimos com os Monarcas Moda Nova e depois a clássica Não Encoste a Barriguinha. Meus talentosos colegas, estamos por concluir essa edição. Agradeço muito a presença de vocês aqui e fica o microfone à disposição para as considerações finais de todos.
1: Bom, em meu nome, né, Thiago Machado está falando aqui, um grande abraço, doutor. Mais uma vez, agradecendo este nobre horário aqui para a gente estar falando e conversando um pouco sobre a nossa música, a nossa cultura, nossos novos projetos e o povo escutar um pouco da nossa música aí também. Um forte abraço a todos.
0: Valeu, Thiago. Meu caro João.
2: Então fica aqui também o abraço do João, agradecendo esse carinho que você tem por nós. E uma das coisas que me realizou na vida foi fazer uma homenagem para vocês, nós, os Monarcas, aos amigos serranos.
0: Isso aí, linda música, por conta dos nossos 40 anos.
2: 40 anos, assim.
0: Cheguei às lágrimas.
2: A admiração que eu sempre tive por vocês, eu consegui botar um pouco naquela música, não tudo, mas consegui colocar um pouco.
0: Valeu, João.
2: E que querido. Deus nos abençoe e nos permita seguir essa amizade eternamente. Um abraço a todos os teus ouvintes.
0: Valeu, querido. Evandro, meu irmão.
3: Então, um grande abraço.
0: Ordem maior, justo e perfeito.
3: Isso aí, sempre, né?
0: Sempre.
3: Que o nosso grande arquiteto do universo nos mantenha firme.
0: Com certeza, irmão.
3: Abençoando a todos nós, a todos vocês. Muito obrigado por esse espaço. Obrigado por poder conviver com vocês. Eu digo, agora é um privilégio enorme. Então, em nome dos Monarcas aqui, a todos os ouvintes desse magnífico programa, um enorme abraço e que sigam escutando essa boa música, Monarcas, Serranos e vários grupos que tão bem conduz aí, né, nesses programas, meu grande irmão. Mais uma vez, um enorme abraço e muito obrigado mais uma vez.
0: Tá certo. Só as tuas considerações, meu caro Chico Brasil.
4: Eu acho que é um até breve, né? Porque a nossa amizade não termina e com certeza esse programa aí vai ficar pra história, né? Como todos os programas que a gente já participou, né? Então, e dizer assim, ó, que precisar do Grupo dos Monarcas, estamos certo. Sempre à disposição. E o que a gente precisar, pode ter certeza, nós vamos bater na porta aqui na Obra do Pinheiro.
0: Porque é muito verdadeiro. Estamos juntos de mãos dadas pela cultura e pela música de hoje.
4: Exatamente, sempre.
0: Meus caros ouvintes, estamos por concluir mais essa edição. 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
0: 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Mais uma vez, obrigado a todos e até a semana que vem, quando estaremos com vocês com mais uma edição do nosso Encontro com os Serranos. Até lá, gauchada do Rio Grande, do Brasil e do mundo.
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7: 21 horas e 33 minutos.
8: 21 horas e 34 minutos.
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0: 22 horas e 7 minutos.
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0: 22 horas e 39 minutos.
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1: 22 horas e 52 minutos.
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0: 23 horas e 5 minutos.
1: No sul do Brasil, uma das lendas mais contadas é a do Negrinho do Pastoreio. Diz a história que um pequeno escravizado, castigado injustamente por seu patrão, foi deixado no campo sob a guarda do pastoreio de cavalos. Após perder um dos animais, foi cruelmente castigado e abandonado em um formigueiro. Mas, segundo a lenda, Nossa Senhora apareceu e o acolheu, transformando o Negrinho em um protetor dos campos e dos animais perdidos. Até hoje, muitos gaúchos acendem velas ou fazem preces a ele quando perdem algo importante. Uma lenda que mistura fé, cultura e tradição, passando de geração em geração. Essa foi mais uma curiosidade do Sul, aqui na Rádio Gaudéria.

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1: Vinte e três horas e 18 minutos.
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0: 23 horas e 28 minutos.
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0: Muito obrigado, meus amigos. Muito obrigado.
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0: 23h42.
1: No sul do Brasil, o rodeio é mais que um evento esportivo. É uma celebração da cultura gaúcha. Os rodeios surgiram como uma forma de reunir peões para mostrar suas habilidades campeiras, como a doma de cavalos, a laçada e a gineteada. Com o passar dos anos, tornaram-se grandes festas que reúnem milhares de pessoas em torno da música, da dança e da culinária típica. É no rodeio que o gaúcho exibe sua pilcha, dança seu fandango e cultiva a tradição. Essa foi mais uma Curiosidade do Sul, aqui na Rádio Gaudéria.
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0: 23h54.
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0: zero hora e quatro minutos.
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0: Meia-noite e 14 minutos.
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0: Meia-noite e 36 minutos.
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0: 0h48.
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0: 1:11.
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0: 1:42.
1: No peão, a bombacha alinhada, a camisa bem passada, o lenço no pescoço, na prenda o vestido, o laço de fita no cabelo é um orgulho que não se mede. A pilcha é mais que uma vestimenta, é identidade. Símbolo da tradição gaúcha, ela expressa o respeito pelas raízes e pela história do povo sulista. E quando a gaita toca, ela ganha ainda mais beleza nos passos do vaneirão.
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0: 2 horas e 3 minutos. 2 horas e 3 minutos.
1: Não há como falar em música gaúcha sem lembrar dela. A gaita, também conhecida como acordeão. Esse instrumento chegou ao sul do Brasil com os imigrantes europeus, principalmente os italianos e alemães, e logo foi adotada pelos gaúchos. Seu som marcante embala desde músicas animadas, como vaneiras e xotes, até melodias mais lentas e nostálgicas como milongas e chamamés. A gaita é considerada a alma dos bailes gaúchos. E muitos dizem que onde há uma gaita, a festa está garantida. Ela é símbolo de alegria, identidade e emoção. Esta foi mais uma curiosidade do Sul, aqui na programação da Rádio Gaudéria.
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0: Você ouviu pela web Rádio Galdéria, Os Mateadores, Perdido num Baile de Fronteira.
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0: 2 horas e 35 minutos.
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0: Ouvimos pela Web Rádio Galdéria, Grupo Rodeio, Milonga Saudade.
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0: Acabamos de ouvir pela Web Rádio Gaudéria, Che Garotos, Vou Pro Rodeio.
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0: Acabamos de ouvir na Web Rádio Gaudéria, Luiz Carlos Borges e Mauro Ferreira vão ter que me ganhar.
1: 3 horas em ponto.
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0: 3 horas e 13 minutos.
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0: 3:36.
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1: Quatro horas e dois minutos.
2: No sul do Brasil, uma das lendas mais contadas é a do Negrinho do Pastoreio. Diz a história que um pequeno escravizado, castigado injustamente por seu patrão, foi deixado no campo sob a guarda do pastoreio de cavalos. Após perder um dos animais, foi cruelmente castigado e abandonado em um formigueiro. Mas, segundo a lenda, Nossa Senhora apareceu e o acolheu, transformando o Negrinho em um protetor dos campos e dos animais perdidos. Até hoje, muitos gaúchos acendem velas ou fazem preces a ele quando perdem algo importante. Uma lenda que mistura fé, cultura e tradição, passando de geração em geração. Essa foi mais uma curiosidade do Sul, aqui na Rádio Gaudéria. 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

0: Ouvimos na Web Rádio Galdéria, Os Bertucci, Última Gineteada.
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0: 4 horas e 24 minutos.
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0: 5 horas e 32 minutos.
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0: 5:44.
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0: 5:55.
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1: 6:02.
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1: Eu vou pro baile do Serrano.
2: Ah, não, mãe velha, sozinho tu não vai.
1: Vou sim, me larga, me larga.
2: Ah, não, não, eu vou junto, mulher velha, para lá.
1: Te vira aí, te vira.
2: Onde é que tá minhas bombachas e minhas cuecas?
1: Já te falei, me larga, te vira aí e eu vou pra lá. E ó, vou te dizer uma coisa.
2: O quê?
1: Quando eu estiver lá na frente do palco olhando aqueles meninos lindos, tá. Faz de conta que não me conhece.
2: Não mesmo, eu vou junto lá.
1: Não, eu quero ficar lá olhando aquele louro alto, Daniel Hack. Eu quero olhar aquele, o cabeludo, aquele de olho azul, o Madruga. Sabe? Sabia que eu sou amiga dele?
2: Tu é amiga dele?
1: É, eu sou amiga no Face.
2: Ah, que Face?
1: É, sim. Eu também gosto muito da voz do Pipo, sabe? Do Alex, aquele catarina que adora camarão. Sabia? Sei, ele adora camarão.
2: Sei.
1: É. E também eu gosto muito desse gaiteiro novo que entrou, o William. E não esquecendo também do baterista, né? Do Candinho, o Cândido. Sim. A mulher velha já foi boa em bater também.
2: É mesmo?
1: É, mas batia a roupa no tanque, roupa, bastante.
2: Eu sei.
1: Sem falar, não esquecendo nunca, dos dois irmãos, né?
2: Ah.
1: O Bigode, que é o Edson Dutra, e o irmão do Bigode.
2: Ah.
1: O irmão do Bigode é o Topo.
2: Ah, bom, pois é.
1: Então é isso mesmo. Eu vou e te vira.

0: 6:16.
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0: 6:26.
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0: 6:36.
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0: 6:56.
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0: 7:07.
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2: Na roda de amigos, na lida do campo ou num domingo em família, ele está sempre presente. O chimarrão é muito mais do que uma bebida. É símbolo de hospitalidade, respeito e união. Preparado com carinho e passado de mão em mão. O mate traz na cuia o sabor da cultura gaúcha. E tu, já tomaste o teu chimarrão hoje?

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0: 7:32.
1: Não há como falar em música gaúcha sem lembrar dela. A gaita, também conhecida como acordeão. Esse instrumento chegou ao sul do Brasil com os imigrantes europeus, principalmente os italianos e alemães, e logo foi adotada pelos gaúchos. Seu som marcante embala desde músicas animadas, como vaneiras e xotes, até melodias mais lentas e nostálgicas como milongas e chamamés. A gaita é considerada a alma dos bailes gaúchos. E muitos dizem que onde há uma gaita, a festa está garantida. Ela é símbolo de alegria, identidade e emoção. Esta foi mais uma curiosidade do Sul, aqui na programação da Rádio Gaudéria.

0: 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Muita gente pensa que vem de presente, mas a história é outra. Antigamente, nos bailes de galpão, os tropeiros e gaúchos entregavam um objeto de valor, como um anel, um lenço ou uma espora, como garantia de que cumpririam a promessa de dançar com a moça. Esse objeto era chamado de prenda. A expressão pegou tanto que a prenda virou o símbolo máximo da graça, da elegância e da tradição do nosso Rio Grande. 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

0: 8:07.
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0: 8 horas e 19 minutos.
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0: 8:39.
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1: E olha o embalo que vão essas cordionas, mano, velho, ó. 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
0: verdadeiros defensores da música de raiz da nossa.

0: 8:53.
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0: 9:03.
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0: 9h14.
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0: 9:24.
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0: 9:36.
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0: 9 horas e 48 minutos.
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1: 10 horas e 1 minuto.
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3: Terça-feira, 11 de agosto de 2026, por aqui é o Kleber Salles com mais uma edição do nosso Repórter Destaque. As informações chegando até você sempre ao longo da nossa programação. E a seleção brasileira deve passar por uma renovação importante nos próximos anos. O técnico Carlo Ancelotti afirmou que Neymar, Casemiro e Danilo não fazem mais parte dos planos da equipe, que começa a preparar uma geração mais jovem para a Copa América de 2028. Neymar, de 34 anos, anunciou sua aposentadoria da seleção depois da eliminação do Brasil nas oitavas de final da Copa do Mundo. Já Casemiro e Danilo ainda não anunciaram oficialmente uma despedida da equipe. Ancelotti explicou que a renovação não será completa. Alguns jogadores experientes devem permanecer para ajudar na transição, como o zagueiro Marquinhos. Segundo o treinador, a intenção é manter uma base de continuidade, mas abrir cada vez mais espaço para uma nova geração de jogadores na seleção. Eu sou Kleber Salles e volto daqui a pouco com novas informações no seu rádio. Fique ligado.
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0: 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E Arisante, de buiumi, senhor.
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2: Prepara o seu chimarrão porque o meu já está preparado. E a partir de agora, encontro com Ari Santos dos Pampas aos Seringais. Num tranco macio e carinhoso, vamos de querência em querência, porque quem tem Deus no coração não tem fronteira. Fazendo eco na canhada, retombando nas coxilhas, as emissoras amigas que tem essa grande parceria com a gente. Um beijo no coração de cada um de vocês. Estamos por aqui. Tudo bem por aí, Mugrinho?
3: Muito bem, estamos chegando com o programa Encontro com Ari Santos. Para você que está nos escutando em todo canto do Brasil, receba nosso abraço e não esqueça de estar sempre por dentro das novidades, seguindo as nossas redes sociais também, Ari Santos e os Recampados.
2: Vamos abrir a cordiona? É hora de marca, música, paciência e caldo de galinha nunca fez mal a ninguém. Simbora, meu guri!
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1: Alma Serrana compareceu e cantou Bonitaço, Santuário de Chucro. Eco do Minuano também compareceu e cantou Morenaça. Sucata da Gaita Machando Saudade. Patrão contente, o emprego é garantido. Estamos voltando em seguidito no mas.
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2: 10:22.
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1: Buenas, parceiro velho, tu tá grudado no botão do outro lado do vidro, me dá licença que estamos chegando em todas as querências, levando o programa Encontro com Ari Santos, dos Pampas aos Seringais. Num tranco macio e carinhoso, vamos de querência em querência. Cumprimenta os amigos aí, Bugrinho.
7: Muito bem, estamos por aqui. Receba o nosso abraço, você que está nos acompanhando. 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
1: E se falta gente para animar o fandango?
7: Entre em contato com o Ari Santos através do telefone 69-9970-7574.
1: Tamo junto, entreverado, e abra a gaita, seu gaiteiro.
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1: Paulinho Mocelin compareceu e cantou Menino Campeiro. Ari Santos também compareceu e cantou Campeando Você. Neudir Oliveira, o gauchão do agronegócio, descobri minha querência. Eu tô mateando aqui no rancho, parceiro.
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2: 10:41.
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5: Previsão do tempo para terça-feira, 11 de agosto de 2026. Região Sul. Em Florianópolis, Santa Catarina, terça-feira, vai ser de céu com muitas nuvens e chuva isolada. Os termômetros registram mínima de 12 e máxima de 14 graus. A umidade relativa do ar oscila entre 95% e 65%. Em Nova Prata, Rio Grande do Sul, a comemoração de aniversário vai ser sob céu com poucas nuvens, sem previsão de chuva. Os termômetros registram mínima de 7 e máxima de 14 graus. A umidade relativa do ar fica entre 100 e 65%.
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1: Na minha volta de lá para cá, eu lembrei que temos muitos amigos por tudo quanto é querência. Alô, amigos do Mato Grosso, estamos chegando por aí no meio também, mas e que tal, che? Sempre contente, faceiro por demais. Dê volume nesse rádio, velho, conte para os seus amigos. O Ari Santos está no rádio aí com o programa Encontro com Ari Santos, dos Pampas aos Seringais. Você que me permitiu estar junto nessa grande parceria, agradeço de coração e um abraço do tamanho da nossa amizade. E o toque da gaita está chegando.
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1: Agora eu vou pedir licença pra vocês pra ir abrindo a minha acordeona deste jeito.

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1: Ari Santos compareceu também por aqui, cantou Dos Pampas aos Seringais. O Pedro Hortácia compareceu e cantou Queixo Duro. Marinês Siqueira, mais uma vez, comparece aqui e cantou Abrindo a Cordiona. Grupo Som do Sul Matinê. Oh, Alma Serrana, mais uma vez, comparece e cantou Camperiada de Gaiteiro. Sucata da Gaita com Minha Gaita nos braços. Agradamos o meu patrão, porque patrão contente, o emprego é garantido.
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3: 11 horas e 10 minutos.
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1: Companheiro Bugrinho, fala da nossa rede social, da nossa programação e do nosso contato para os fandangos por aí.
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1: Buenacho por demais. Falou do nosso apoiador?
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1: E agora cordiona, hein, meu guri? Simbora, meu galo!
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1: Grupo Eco do Pampa, Vozes do Campo. Paulinho Mocelim, mais uma vez, doutor do agronegócio. Ari Santos compareceu e cantou Dos Pampas aos Seringais.
2: Vamos embora, senhora.
1: É hora.
2: Obrigado pelo carinho da audiência, você que nos acompanhou. Estamos de volta na próxima semana com mais um encontro com Ari Santos.
1: Tudo o que você for fazer, sempre Deus em primeiro lugar, porque Deus é o caminho, a verdade e a vida. Quem tem Deus no coração não tem fronteira. Um abraço do tamanho da nossa amizade. Fica com Deus, que é a melhor companhia. Buenas, buenas, e eu me vou.
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5: O aplicativo do Tesouro Direto será desativado no dia 17 de agosto, segundo o Ministério da Fazenda. A mudança faz parte da preparação de uma nova experiência para os investidores, que ainda será apresentada pelo governo. Quem possui títulos públicos não precisa se preocupar. Os investimentos continuarão normalmente, sem qualquer alteração nos valores aplicados, na rentabilidade ou nos títulos que já fazem parte da carteira. Depois da desativação do aplicativo, as informações poderão ser consultadas pelo portal do investidor, no site oficial do Tesouro Direto, ou pelos aplicativos dos bancos e corretoras utilizados para comprar e vender os títulos públicos. O Tesouro Nacional reforça, portanto, que a mudança acontece apenas na forma de acesso pelo aplicativo. O dinheiro e os investimentos dos usuários permanecem preservados. Eu sou Kleber Salles e volto daqui a pouco com novas informações no seu rádio. Fique ligado.
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8: Alô, alô, meus amigos ouvintes do programa Chucro Redomão. Estamos no ar, mais uma edição da nossa programação, chegando pelas ondas do rádio e também da internet. Mandando um abraço extensivo a todos os chucros e chucras de todo o Brasil, aí de canto a canto. Começa aqui no Rio Grande do Sul e vai lá na outra ponta. Que coisa boa chegar aqui e estar com a lista cheia de participação. Muito obrigado, meus amigos, ouvintes, participantes aqui, que também fazem parte do nosso grupão do WhatsApp. E você que está escutando o nosso programa, anote o nosso número para fazer parte da família Chucro Redomão. É 53-984-07-2704. Manda tua mensagem de áudio, pode ser gravada, dizendo teu nome, de onde estás falando. Escolhe uma música, deixa teu recado e finaliza dizendo que está na escuta do programa Chucro Redomão. Você vai poder participar da nossa programação e também participar do grupão do WhatsApp, a família Chucro Redomão. Ficar por dentro ali do que está acontecendo. Também temos o site, isso mesmo, rededestaquesul.com.br. Lá tu fica por dentro de tudo. A grade de programação das emissoras que fazem parte da nossa conexão. E falando nas emissoras de rádios, eu já vou entrar aqui mandando um abraço extensivo a todos, agradecendo aí o apoio e a divulgação do nosso programa Chucro Redomão. Então, como eu disse, no nosso... E a divulgação do nosso programa Chucro Redomão. Então, como eu...

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Sempre como de costume, a gente abre o programa Chucro Redomão na acordeona de Renato Borghetti, que toca Milonga para as Missões. Essa belíssima obra de Gilberto Monteiro, característica de abertura da nossa programação. 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Em nome do nosso patrocinador master aqui do programa Chucro Redomão, a gente vai fazer uma abertura especial nesse fim de semana, em alusão aí ao Dia dos Pais, a todos que estão comemorando essa data festiva do Dia dos Pais. Muitos já não podem mais passar lado a lado com os pais, mas ele está lá no coração e lá em cima também com o nosso patrão celestial e cuidando todos aqui embaixo. Então, uma data festiva para comemorar o Dia dos Pais. Eu já deixo meu abraço especial aqui para o meu pai, Capitão Mozar. Olha só, um forte abraço, seu Mozar. Meu pai querido, que muito me ensinou. E também vamos fazer uma alusão especial pela passagem aí do nosso Bagre Fagundes, um ícone da música gaúcha, que se banjou lá para a Fazenda Celestial. E para abrir o programa Chucro Redomão de hoje, vamos abrir então com os Fagundes, com a música de Filho para Pai. Música.

0: Está aí, então, essa foi a abertura especial do programa Chucro Redomão de hoje, com os Fagundes de Filho para Pai. Agora já estamos no dedilhado de Lucianel, que toca Flor e Truco, nossa cortina musical que vai nos acompanhar durante toda a programação. 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
0: E seguindo com a programação aqui do Chucro Redomão, agora a participação é lá da terra do charque, a capital do doce. Ana Lúcia, ela e o Adair ligado sempre no programa Chucro Redomão, manda sua participação, muito obrigado minha amiga. Ela quer ouvir com Cristiano Quevedo, Meu Velho Pai.
3: Semana se comemora o Dia dos Pais, eu gostaria de pedir uma música com Cristiano Quevedo, Meu Velho Amigo. Ofereço a todos os pais do grupo Chucro Redomões, ao seu Leonir, a todos os ouvintes, ao meu esposo Adair, meu filho Arthur em Dourados, Mato Grosso do Sul e meu genro Felipe em Rolândia, Paraná. Abraços, Ana e Adair, Pelotas, Rio Grande do Sul.

0: E agora a participação vem lá da noiva do mar, a nossa querida Rio Grande. A Deise Tavares, que é irmã aí do nosso amigo Alexandre Tavares. Ela quer ouvir o Velho de Bombacha. Essa tecnologia estão aí, tá ficando muito boa essas músicas. Vamos ouvir, Deise.
1: Olá, patrão Leonir. Hoje um dia especial, porque vamos homenagear os pais nesse Dia dos Pais. Aqui quem vos fala é Deise Tavares Soares, de Rio Grande, a irmã do Alexandre Tavares. E vamos ouvir uma música diferente, produzida pela IA. Ela também entende de música de gaúcho. O Velho de Bombacha, uma vaneira em homenagem ao Dia dos Pais, os pais de todo o Rio Grande do Sul, e em especial o meu pai, Moacir Soares.

0: E para seguir com a força da mulher gaúcha, Dolores de Matos, ela mesmo, quer ouvir Herança de Pai. Uma música de Vitor Ernesto, olha só aí, Alma de Galpão é quem organizou a música aí, que é feita pelas tecnologias, ficou muito bonito. Então tá de parabéns aí o grupo Alma de Galpão por essa belíssima música Herança de Pai, pedido dela, Dolores de Matos.
1: Olá, ouvintes do programa Chucro Redomão. Aqui é a Dolores, da cidade de São Paulo. Neste final de semana, em que celebramos o Dia dos Pais, peço ao patrão Leonir a música Herança de Pai, do canal de música gaúcha chamado Alma de Galpão. Desde já eu agradeço ao patrão Leonir e desejo a todos um excelente final de semana. Um feliz Dia dos Pais a todos os pais ouvintes, um carinho especial para o Alexandre Tavares, para o seu Moacir Soares e o meu pai Mário Matos, lá em Pelotas. Um abraço a todos.

0: E agora, como eu disse, chegou a vez dele, Alexandre Tavares, o nosso peão tropeiro. Pois então, ele quer ouvir um homem fora do seu tempo, o Mano Lima, para a gente rodar aqui no programa Chucro Redomão.
1: Buenas, chucros e chucras de todo o Brasil e todo o mundo. Nessa semana, nós temos o segundo domingo de agosto, no qual comemora-se o Dia dos Pais. Por conta disso, peço ao patrão Leonir para reproduzir com Mano Lima Um Homem Fora do Tempo, uma música que fala de valores, de coisas que são ensinadas de pais para filhos. Grande abraço, aqui Alexandre Tavares, São Paulo, capital.
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6: E seguindo com a nossa programação, José da Silva, lá de Jaraguá do Sul, Santa Catarina. Então, agora é Oswaldir e Carlos Magrão, Pilares, belíssima música que o José da Silva mandou a sua participação para a gente ouvir junto, aqui no programa Chucro Redomão.
7: José da Silva, Jaraguá do Sul, Santa Catarina, sou de Bajó, de uma música do Oswaldir e Carlos Magrão, Pilares. Essa música é muito bonita, fala sobre os pais. Ofereço para todos aí, os pais do Brasil fora aí, para todo mundo que vai ouvir esse programa, pessoal do programa Chucro da Mão, para todos do grupo WhatsApp. E eu sim quero oferecer especial para meu pai também, que Deus abençoe, dê muitos anos de saúde para ele. E eu sim continuo ouvindo o programa Chucro da Mão. José da Silva, Jaraguá do Sul, Santa Catarina.
8: Olha aí, amigos, aqui quem está falando é o Oswaldir.
9: E aqui é o Carlos Magrão. E neste dia especial, com esta canção, nossa homenagem a todos os pais.
8: Nosso carinhoso abraço.

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1: Lá da terra do charque, Ariobaldo Pacheco, olha só, é um lambrador aqui da fazenda Chucro Redomão. Essa é clássica, todos gostam, não pode ficar sem. Com César Passarinho, a música é Guri.
2: Mais uma vez estamos aqui para pedir uma música. Leonir, pode colocar para nós com César Passarinho, Guri, e oferecer a todos os pais deste grupão e de quem está escutando a rádio, que quem está falando, Ariobaldo, da cidade de Pelotas, e desejar a vocês um feliz Dia dos Pais a todos.

0: Odair Pedroso, o lenhador da fazenda e também o bombeador da estância. Ele quer ouvir com o grupo Cordiona a música Remexendo o Passado, e a gente roda aqui, é claro, no programa Chucro Redomão.
1: Buenas, Leonir.
2: Buenas, grupo Chucro Redomão. Buenas, Leonir. Seguinte, vamos de música? Vou fazer meu pedido de música com o grupo Cordiona, Remexendo o Passado, desta feita. Grande abraço a todos, o lenhador, bombeador, aqui de Mato Bom Tibagi. Toda aí, meu Deus.

0: 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Pois é, Jurandir Moraes quer fechar o primeiro bloco do programa de hoje com Oswaldir e Carlos Magrão, Querência Amada. 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
1: Deonir, buenas a todos desse grupo maravilhoso aí, Chucro Redomão. Deonir, se é possível, mandar uma do Oswaldir e Carlos Magrão. Deus é gaúcho. É o Jurandir aqui de São Sebastião. Um abraço a todos.

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2: Doze horas e 36 minutos.
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4: Uma pesquisa publicada na revista científica especializada em saúde mental, Nature Mental Health, sugere que muitos casos de depressão considerada resistente ao tratamento podem estar relacionados a um fator pouco avaliado, a dor crônica. Segundo os pesquisadores, pessoas com dores persistentes costumam responder menos aos antidepressivos. No entanto, essa condição nem sempre é investigada de forma detalhada durante o tratamento da depressão, o que pode influenciar os resultados. Os autores defendem que medir e acompanhar a intensidade da dor deve fazer parte da avaliação desses pacientes. Eles também reforçam que o estudo não recomenda interromper ou mudar medicamentos por conta própria. A orientação é que qualquer mudança no tratamento seja feita somente com acompanhamento médico. Termina aqui mais uma edição do nosso Repórter Destaque. Com a apresentação e a produção de Kleber Salles, o Repórter Destaque volta amanhã no seu rádio. Um grande abraço para você e até a próxima.
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Ao tomar meu chimarrão, relembrei de antemão de um velho texto que li, onde o indígena Guarani preparava o mate amargo. Os gaúchos então provaram e o mate esquentaram, saboreando trago a trago. É a tradição que prospera e a web Rádio Gaudéria, num canto chucro a lo largo, vai cevando mate novo e trazendo para o seu povo a música buena do pago.

0: É isso mesmo, 53-98407-2704. Agradecendo a todas as emissoras de rádios que fazem parte da nossa conexão e transmitem o nosso programa Chucro Redomão. Agradecendo os amigos ouvintes, também os participantes que se encorajam, mandam a sua participação aqui pelo WhatsApp, dizendo o seu nome, de onde estão falando, deixa o seu recado, escolhe uma música e finaliza dizendo que está na escuta do programa Chucro Redomão. É só escutar o programa aí que vocês vão ficar sabendo direitinho por onde nós andamos. Agradecendo também os nossos apoiadores, aqueles que acreditam no nosso trabalho e que valorizam a nossa tradição. 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Em duas edições, a tradicional e a de homenagem aos 10 anos, uma faca muito linda, diferenciada, para comemorar os 10 anos do programa Chucro Redomão. Essa edição a gente vai seguir fazendo até chegar um novo modelo. Que coisa boa, hein? Também divulgando o nosso site, né? rededestaquesul.com.br. Dá uma passadinha ali, joga no Google. Vai ficar nos conhecendo, sabendo tudo o que acontece no programa Chucro Redomão. Também a grade de programação de todas as rádios. Vamos divulgar nossa cultura, meus amigos, e vamos fazer parte aqui do programa Chucro Redomão. Estamos de porta aberta, esperando vocês para a gente criar um grupão bem legal e todo mundo sair feliz, porque semanalmente o programa Chucro Redomão está no ar. 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Sem mais delongas, eu vou chamar Carlos Terterola, ele mesmo capataz da Fazenda Chucro Redomão. Ele quer ouvir Tabatinga Amarela com o Bagre Fagundes, em alusão aí à passagem desse ícone da música gaúcha.
1: Buena chucrata, estamos aqui fazendo mais um pedido do nosso programa Chucro Redomão. E essa semana a gente perdeu mais um ícone, né? Da nossa música regionalista, aí o Bagre Fagundes. Faleceu, que já vinha aí uns dias adoentado. Então eu vou fazer um pedido especial hoje. Leonir, lasca pra nós aí um Bagre Fagundes, Tabatinga Amarela. E deixando um forte abraço a cada um de vocês que está aqui na audiência do nosso programa Chucro Redomão. E aqueles também que estão nas rádios, nas emissoras, escutando esse belo programa. Leonir, lasca pra nós aí. Deixando um forte abraço a cada um de vocês. Carlos Terterola na Fazenda Chucro Redomão. Um abraço, chucrada. Bom final de semana.

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0: E a participação agora vem da outra ponta do Brasil. O Wellington Pinheiro, ele quer ouvir José Fragoso com o Bagre Fagundes. Nosso saudoso agora, Bagre Fagundes, aqui no programa Chucro Redomão.
1: Queridos amigos e ouvintes do programa Chucro Redomão. Também ao grande grupo do WhatsApp, a Pionada Campeira, ao grande capataz Terterola e ao querido patrão comunicador Leonir Baader. Aqui dos Pagos Capixaba, vos fala o Wellington Pinheiro, o capixaba gaúcho de coração e peão campeiro, tchê. E na oportunidade desse chasque, gostaria de pedir e oferecer a todos um belíssimo clássico da música gaúcha, Na Voz Saudosa e na Gaita Ponto de Quatro Baixos, de Euclides Fagundes Filho, o Bagre Fagundes, que nos deixou no último domingo rumo à Estância Celestial. E a canção é José Fragoso. Vai aqui também as condolências à família Fagundes e que todos possam curtir este belíssimo clássico e continuarmos aí ligaditos nas ondas do programa Chucro Redomão. Vai aqui um baita abraço a todos, capixaba gaúcho de coração, tchê. E continuemos ligaditos. Buenas e até por lá, gauchada amiga.
2: José Fragoso, canção do folclore do Rio Grande do Sul. Essa canção eu escutei pela primeira vez, cantada pelo meu pai, mas ela é muito antiga, cantada nas rodas da família Fagundes, já desde o tempo do meu avô, João Batista, lá na campanha do Rio Grande do Sul, lá na nossa querência do Inhanduí, no Alegrete. Ela tem um contracanto, canta um verso, alguém dá um contracanto e canta outro verso. É por aqui, mais ou menos.

0: 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Neri Schneider participa do programa para ouvir Canto Alegretense. Com eles, né? Os Fagundes, aqui no programa Chucro Redomão.
1: Buenas, chucros e chucras do programão Chucro e Redomão. Essa semana nos despedimos de mais um Taura da Canção Gaúcha, Bagres Fagundes. Então peço ao patrão Leonir que toca para nós, em homenagem à família Fagundes, Canto Alegretense. Dedico a toda a gauchada de todas as querências, ao grupão do WhatsApp, a família Chucro e Redomão, Capelão da Estância, Neri Schneider, de Campo Grande, Mato Grosso do Sul. Tchê.

0: E agora, direto de Indianápolis, meu amigo, meu irmão Paulo Massocato. Esse sabe tudo de ferragens, fundição e, é claro, todos os artefatos aí de forja. Paulo Massocato desenvolve muito bem. Uma especialidade, é claro, em facas, né? Pois então, ele pediu uma dos serranos e a gente vai rodar de chão batido para ti, meu irmão, aqui no programa Chucro Redomão.
1: Aqui é o Paulo Massocato, sou de Indianópolis, no Paraná. Venho fazer a minha participação de hoje no programa pedindo ao senhor que toque, por gentileza, uma música, A Sua Escolha dos Serranos. Desde já agradeço, de todo o coração, um dia abençoado.

0: 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Vai entrar nosso amigo Luizito Ledur, participando aqui do programa Chucro Redomão. Me tapo de nojo com o lobisomem. É o pedido dele para participar aqui no programa Chucro Redomão.
1: Buenas, gauchada amiga, Luizito Ledur. Tchê, sempre enaltecemos o chucrismo, o tradicionalismo, o respeito, os costumes e a boa educação aos nossos futuros chucros e redomão. Vamos continuar assim. Mas não vamos deixar de descer o mango nesses magrelos cheios de piercing e tatuagem. Aqui não, piazada louca. Dele mango, patrão. Leonir, com lobisomem, me tapo de nojo, porque aqui é só chucro e redomão na veia. Fui, tchê.

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6: 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Eu vou chamar Gustavo Bortoleto. Ele quer ouvir Cabanha Toro Passo com César Oliveira e Rogério Melo para participar aqui do programa Chucro Redomão.
7: Patrão Leonir Baade, aqui Gustavo Bortoleto. Como estão todos? Tudo bem? Por aqui tudo bem, graças a Deus. Patrão Leonir, hoje meu pedido, por gentileza, manda pra gente ouvir uma milonga, canção que tão bem retrata, muito peculiar, né? As tradições gaúchas, a conexão com as coisas da terra, a simplicidade, traz o sentimento de nostalgia, o apego pelas coisas simples da vida. Tão bem expressa em Cabanha Toro Passo, de César Oliveira e Rogério Melo. Por aqui continuamos sempre. Chucro Redomão. É o Gustavo Bortoleto, a Lapa no Paraná.

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0: Direto de São Paulo, Bento de Abreu, olha só, Flávio Torres, manda sua participação aqui para o programa para ouvir Romance de um Peão Posteiro, com Adair de Freitas, aqui no programa Chucro Redomão.
1: Buenas, gurizada. Buenas, Leonir. Flávio Torresan de Bento de Abreu. Iremos ouvir, vou pedir para ouvir, claro, Romance de um Peão Posteiro, com Adair de Freitas. A todos os gaúchos, a todos os brasileiros. Grande abraço a todos. Flávio Torresan, Bento de Abreu, São Paulo.

0: 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Vai entrar Moacir Soares, ele mesmo, índio velho Moacir lá de Rio Grande, lá de Bagé. Então, ele quer ouvir Pajada da Saudade com Jaime Caetano Brown. Para reforçar aqui a tradição no programa Chucro Redomão.
1: Nosso patrão Leonir, vos fala hoje Moacir Soares, aqui da cidade de Rio Grande, o índio velho chamado, né? E hoje eu queria homenagear a todos os pais e principalmente o meu filho Alexandre Tavares, que é um pai muito bueno também, e a todos do Brasil e do mundo também. E a música seria Pajada da Saudade, com Jaime Caetano Brown. Um grande abraço, mano.
2: 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Sou verso chucro, redondo, cantado de contraponto. 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Recordo tempos perdidos que repontei no sinuelo, e como custou fazê-lo tantos anos decorridos. Chego a ouvir os alaridos num destampar de janeiro, quando o mestre do terreiro floreava o último canto. Cumpri meu destino santo, que era nascer missioneiro. Diz que a parteira, uma tianga dessas da trança torcida, vaquianaça e atrevida, me deu um banho na sanga. 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Piazito baio fumaça, de longe se ouvia o choro, e fui deixado pra touro, tinha um confiança na raça. De volta ao pago sagrado, donde nunca me apartei, ao cabo, conta me dei, como está tudo mudado. Vejo o destino traçado que o velho tata riscou. Minha alma chucra chorou, tantos amigos viajaram, e os outros que se extraviaram, em breve também me vou. 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
0: E para fechar com chave de ouro a programação de hoje, em nome da Gaúcho Imóveis, 12 988 78 1156, vamos com Augusto Camargo, A Ti Meu Pai, deixando um agradecimento a todos os amigos ouvintes que participaram e também aqueles que ficaram acompanhando aí pelas ondas do rádio e também da internet. Fica o nosso forte abraço e a certeza de que, se o patrão lá de cima nos permitir, semana que vem estaremos aqui mais uma vez com o programa Chucro Redomão. Um forte abraço a todos e até semana.

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4: Treze horas e trinta e nove minutos.
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0: 14 horas e 12 minutos.
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0: 14h34.
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1: Horas e 46 minutos.
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0: 11:09.
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0: 13:32.
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0: 13:43.
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0: 15h54.
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0: 16:07.
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O violão é outro grande protagonista da música gaúcha. Com suas cordas dedilhadas, o violão campeiro embala canções de campo, toadas e milongas, traduzindo a simplicidade e a beleza da vida no sul. Nas rodas de mate ou nas tertúlias, ele é presença garantida, seja acompanhando uma gaita ou conduzindo uma voz solitária. O estilo do violão gaúcho é único, com batidas marcadas e dedilhados que lembram o trote do cavalo. Ele carrega a alma do campo em cada acorde. É o som da calmaria, da saudade e da contemplação do pampa. Essa foi mais

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0: 16:18.
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0: 16h29.
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0: 16:40.
1: Não há como falar em música gaúcha sem lembrar dela. A gaita, também conhecida como acordeão. Esse instrumento chegou ao sul do Brasil com os imigrantes europeus, principalmente os italianos e alemães. E logo foi adotada pelos gaúchos. Seu som marcante embala desde músicas animadas, como vaneiras e xotes, até melodias mais lentas e nostálgicas como milongas e chamamés. A gaita é considerada a alma dos bailes gaúchos. E muitos dizem que onde há uma gaita, a festa está garantida. Ela é símbolo de alegria, identidade e emoção. Esta foi mais uma curiosidade do Sul, aqui na programação da Rádio Gaudéria.
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0: 16:52.
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0: 17 horas e 3 minutos.
1: 17 horas e 3 minutos.
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0: 17h18.
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0: 17h27.
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0: 17h50.
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0: 18 horas e um minuto.
1: 18 horas e um minuto.
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3: Terça-feira, 11 de agosto de 2026, por aqui é o Kleber Salles com mais uma edição do nosso Repórter Destaque. As informações chegando até você sempre ao longo da nossa programação. E a seleção brasileira deve passar por uma renovação importante nos próximos anos. O técnico Carlo Ancelotti afirmou que Neymar, Casemiro e Danilo não fazem mais parte dos planos da equipe, que começa a preparar uma geração mais jovem para a Copa América de 2028. Neymar, de 34 anos, anunciou sua aposentadoria da seleção depois da eliminação do Brasil nas oitavas de final da Copa do Mundo. Já Casemiro e Danilo ainda não anunciaram oficialmente uma despedida da equipe. Ancelotti explicou que a renovação não será completa. Alguns jogadores experientes devem permanecer para ajudar na transição, como o zagueiro Marquinhos. Segundo o treinador, a intenção é manter uma base de continuidade, mas abrir cada vez mais espaço para uma nova geração de jogadores na seleção. Eu sou Kleber Salles e volto daqui a pouco com novas informações no seu rádio. Fique ligado.
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0: E, compadre, aumenta o rádio, compadre, que vai começar o programa Encontro com o Arisante. Tem pra ninguém não, aqui nós toca boa mesmo, senhor. E Arisante, de buiumi, senhor.
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2: Prepara o seu chimarrão, porque o meu já está preparado. E a partir de agora, encontro com o Ari Santos, dos Pampas aos Seringais. Num tranco macio e carinhoso, vamos de querência em querência, porque quem tem Deus no coração não tem fronteira. Fazendo eco na canhada, retombando nas coxilhas, as emissoras amigas que têm essa grande parceria com a gente. Um beijo no coração de cada um de vocês. Estamos por aqui. Tudo bem por aí, Mugrinho?
3: Muito bem, estamos chegando com o programa Encontro com Ari Santos. Para você que está nos escutando em todo canto do Brasil, receba nosso abraço e não esqueça de estar sempre por dentro das novidades, seguindo as nossas redes sociais também, Ari Santos e os Recampados.
2: Vamos abrir a cordiona? É hora de marca, música, paciência e caldo de galinha, nunca fez mal a ninguém. Simbora, meu guri!
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1: Alma Serrana compareceu e cantou Bonitaço, Santuário de Chucro. Eco do Minuano também compareceu e cantou Morenaça. Sucata da Gaita Machando, Saudade. Patrão contente, o emprego é garantido. Estamos voltando em seguidito no MAS.
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2: 18:22.
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1: Buenas, parceiro velho, tu tá grudado no botão do outro lado do vidro, me dá licença que estamos chegando em todas as querências, levando o programa Encontro com Ari Santos, dos Pampas aos Seringais. Num tranco macio e carinhoso, vamos de querência em querência. Cumprimenta os amigos aí, Bugrinho.
7: Muito bem, estamos por aqui. Receba o nosso abraço, você que está nos acompanhando. 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
1: E se falta gente para animar o fandango?
7: Entre em contato com o Ari Santos através do telefone 69-9970-7574.
1: Tamo junto, entreverado, e abra a gaita, seu gaiteiro.
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1: Paulinho Mocelin compareceu e cantou Menino Campeiro. Ari Santos também compareceu e cantou Campeando Você. Neudir Oliveira, o gauchão do agronegócio, descobri minha querência. Eu tô mateando aqui no rancho, parceiro.
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2: 18 horas e 41 minutos.
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5: Previsão do tempo para terça-feira, 11 de agosto de 2026. Região Sul. Em Florianópolis, Santa Catarina, terça-feira, vai ser de céu com muitas nuvens e chuva isolada. Os termômetros registram mínima de 12 e máxima de 14 graus. A umidade relativa do ar oscila entre 95% e 65%. Em Nova Prata, Rio Grande do Sul, a comemoração de aniversário vai ser sob céu com poucas nuvens, sem previsão de chuva. Os termômetros registram mínima de 7 e máxima de 14 graus. A umidade relativa do ar fica entre 100 e 65%.
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1: Na minha volta de lá para cá, eu lembrei que temos muitos amigos por tudo quanto é querência. Alô, amigos do Mato Grosso, estamos chegando por aí no... Também, mas e que tal, che? Sempre com

0: Tente faceiro por demais. Dê volume nesse rádio velho, conte para os seus amigos. O Ari Santos está no rádio aí com o programa Encontro com Ari Santos, dos Pampas aos Seringais. Você que me permitiu estar junto nessa grande parceria, agradeço de coração e um abraço do tamanho da nossa amizade. E o toque da gaita está chegando.
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1: Ari Santos compareceu também por aqui, cantou Dos Pampas aos Seringais. O Pedro Taça compareceu e cantou Queixo Duro. Marinês Siqueira, mais uma vez, comparece aqui e cantou Abrindo a Cordiona. Grupo Som do Sul Matinê. Alma Serrana, mais uma vez, comparece e cantou Camperiada de Gaiteiro. Sucata da Gaita com Minha Gaita nos braços. Agradamos meu patrão, porque patrão contente, o emprego é garantido.
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3: 19 horas e 11 minutos.
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1: Companheiro Bugrinho, fala da nossa rede social, da nossa programação e do nosso contato para os fandangos por aí.
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1: Buenacho por demais. Falou do nosso apoiador?
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1: E agora cordiona, hein, meu guri? Simbora, meu galo!
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1: Grupo Eco do Pampa, Vozes do Campo. Paulinho Mocelim, mais uma vez, doutor do agronegócio. Ari Santos compareceu e cantou Dos Pampas aos Seringais.
2: Vamos embora, senhor Ari.
1: É hora.
2: Obrigado pelo carinho da audiência, você que nos acompanhou. Estamos de volta na próxima semana com mais um encontro com Ari Santos.
1: Tudo o que você for fazer, sempre Deus em primeiro lugar, porque Deus é o caminho, a verdade e a vida. Quem tem Deus no coração não tem fronteira. Um abraço do tamanho da nossa amizade. Fica com Deus, que é a melhor companhia. Buenas, buenas, e eu me vou.
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5: O aplicativo do Tesouro Direto será desativado no dia 17 de agosto, segundo o Ministério da Fazenda. A mudança faz parte da preparação de uma nova experiência para os investidores, que ainda será apresentada pelo governo. Quem possui títulos públicos não precisa se preocupar. Os investimentos continuarão normalmente, sem qualquer alteração nos valores aplicados, na rentabilidade ou nos títulos que já fazem parte da carteira. Depois da desativação do aplicativo, as informações poderão ser consultadas pelo portal do investidor, no site oficial do Tesouro Direto, ou pelos aplicativos dos bancos e corretoras utilizados para comprar e vender os títulos públicos. O Tesouro Nacional reforça, portanto, que a mudança acontece apenas na forma de acesso pelo aplicativo. O dinheiro e os investimentos dos usuários permanecem preservados. Eu sou Kleber Salles e volto daqui a pouco com novas informações no seu rádio. Fique ligado.
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8: Alô, alô, meus amigos ouvintes do programa Chucro Redomão. Estamos no ar, mais uma edição da nossa programação, chegando pelas ondas do rádio e também da internet. Mandando um abraço extensivo a todos os chucros e chucras de todo o Brasil, aí de canto a canto. Começa aqui no Rio Grande do Sul e vai lá na outra ponta. Que coisa boa chegar aqui e estar com a lista cheia de participação. Muito obrigado, meus amigos, ouvintes, participantes aqui, que também fazem parte do nosso grupão do WhatsApp. E você que está escutando o nosso programa, anote o nosso número para fazer parte da família Chucro Redomão. É 53-984-07-2704. Manda tua mensagem de áudio, pode ser gravada, dizendo teu nome, de onde estás falando. Escolhe uma música, deixa teu recado e finaliza dizendo que está na escuta do programa Chucro Redomão. Você vai poder participar da nossa programação e também participar do grupão do WhatsApp, a família Chucro Redomão. Ficar por dentro ali do que está acontecendo. Também temos o site, isso mesmo, rededestaquesul.com.br. Lá tu fica por dentro de tudo. A grade de programação das emissoras que fazem parte da nossa conexão. E falando nas emissoras de rádios, eu já vou entrar aqui mandando um abraço extensivo a todos, agradecendo aí o apoio e a divulgação do nosso programa Chucro Redomão. Então, como eu disse, no nosso site rededestaquesul.com.br, tu fica por dentro de todos os detalhes do programa Chucro Redomão, da grade de programação e também da nossa faca Chucro Redomão, a verdadeira faca do gaúcho, isso mesmo, que tu pega por esse mesmo número. 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Sempre como de costume, a gente abre o programa Chucro Redomão na acordeona de Renato Borghetti, que toca Milonga para as Missões. Essa belíssima obra de Gilberto Monteiro, característica de abertura da nossa programação. 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Em nome do nosso patrocinador master aqui do programa Chucro Redomão, a gente vai fazer uma abertura especial nesse fim de semana, em alusão aí ao Dia dos Pais, a todos que estão comemorando essa data festiva do Dia dos Pais. Muitos já não podem mais passar lado a lado com os pais, mas ele está lá no coração e lá em cima também com o nosso patrão celestial e cuidando todos aqui embaixo. Então, uma data festiva para comemorar o Dia dos Pais. Eu já deixo meu abraço especial aqui para o meu pai, Capitão Mozar. Olha só, um forte abraço, seu Mozar, meu pai querido, que muito me ensinou. E também vamos fazer uma alusão especial pela passagem aí do nosso Bagre Fagundes, um ícone da música gaúcha, que se banjou lá para a Fazenda Celestial. E para abrir o programa Chucro Redomão de hoje, vamos abrir então com os Fagundes, com a música De Filho para Pai.

Está aí, então, essa foi a abertura especial do programa Chucro Redomão de hoje, com os Fagundes de Filho para Pai. Agora já estamos no dedilhado de Lucianel, que toca Flor e Truco, nossa cortina musical que vai nos acompanhar durante toda a programação. 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
0: E seguindo com a programação aqui do Chucro Redomão, agora a participação é lá da terra do charque, a capital do doce. Ana Lúcia, ela e o Adair ligado sempre no programa Chucro Redomão, manda sua participação, muito obrigado minha amiga. Ela quer ouvir com Cristiano Quevedo, Meu Velho Pai.
3: Semana se comemora o Dia dos Pais, eu gostaria de pedir uma música com Cristiano Quevedo, Meu Velho Amigo. Ofereço a todos os pais do grupo Chucro Redomões, ao seu Leonir, a todos os ouvintes, ao meu esposo Adair, meu filho Arthur em Dourados, Mato Grosso do Sul e meu genro Felipe em Rolândia, Paraná. Abraços, Ana e Adair, Pelotas, Rio Grande do Sul.

0: E agora a participação vem lá da noiva do mar, a nossa querida Rio Grande. A Deise Tavares, que é irmã aí do nosso amigo Alexandre Tavares. Ela quer ouvir o Velho de Bombacha. Essa tecnologia estão aí, tá ficando muito boa essas músicas. Vamos ouvir, Deise.
1: Olá, patrão Leonir. Hoje um dia especial, porque vamos homenagear os pais nesse Dia dos Pais. Aqui quem vos fala é Deise Tavares Soares, de Rio Grande, a irmã do Alexandre Tavares. E vamos ouvir uma música diferente, produzida pela IA. Ela também entende de música de gaúcho. O Velho de Bombacha, uma vaneira em homenagem ao Dia dos Pais, os pais de todo o Rio Grande do Sul, e em especial o meu pai, Moacir Soares.

0: E para seguir com a força da mulher gaúcha, Dolores de Matos, ela mesmo, quer ouvir Herança de Pai. Uma música de Vitor Ernesto, olha só aí, Alma de Galpão é quem organizou a música aí, que é feita pelas tecnologias, ficou muito bonito. Então tá de parabéns aí o grupo Alma de Galpão por essa belíssima música Herança de Pai, pedido dela, Dolores de Matos.
1: Olá, ouvintes do programa Chucro Redomão. Aqui é a Dolores, da cidade de São Paulo. Neste final de semana, em que celebramos o Dia dos Pais, peço ao patrão Leonir a música Herança de Pai, do canal de música gaúcha chamado Alma de Galpão. Desde já eu agradeço ao patrão Leonir e desejo a todos um excelente final de semana. Um feliz Dia dos Pais a todos os pais ouvintes, um carinho especial para o Alexandre Tavares, para o seu Moacir Soares e o meu pai Mário Matos, lá em Pelotas. Um abraço a todos.

0: agora, como eu disse, chegou a vez dele. Alexandre Tavares, o nosso peão tropeiro. Pois então, ele quer ouvir um homem fora do seu tempo, o Mano Lima, pra gente rodar aqui no programa Chucro Redomão.
1: Buenas, chucros e chucras de todo o Brasil e todo o mundo. Nessa semana, nós temos o segundo domingo de agosto, no qual comemora-se o Dia dos Pais. Por conta disso, peço ao patrão Leonir para reproduzir com Mano Lima Um Homem Fora do Tempo, uma música que fala de valores, de coisas que são ensinadas de pais para filhos. Grande abraço, aqui Alexandre Tavares, São Paulo, capital.
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6: E seguindo com a nossa programação, José da Silva, lá de Jaraguá do Sul, Santa Catarina. Então, agora é Oswaldir e Carlos Magrão, Pilares, belíssima música que o José da Silva mandou a sua participação para a gente ouvir junto, aqui no programa Chucro Redomão.
7: José da Silva, Jaraguá do Sul, Santa Catarina, sou de Bajó, de uma música do Oswaldir e Carlos Magrão, Pilares. Essa música é muito bonita, fala sobre os pais. Ofereço para todos aí, os pais do Brasil afora aí, para todo mundo que vai ouvir esse programa, pessoal do programa Chucro da Mão, para todos do grupo WhatsApp. E eu sim quero oferecer especial para meu pai também, que Deus abençoe, dê muitos anos de saúde para ele. E eu sim continuo ouvindo o programa Chucro da Mão. José da Silva, Jaraguá do Sul, Santa Catarina.
8: Olha aí, amigos, aqui quem está falando é o Oswaldir.
9: E aqui é o Carlos Magrão. E neste dia especial, com esta canção, nossa homenagem a todos os pais.
8: Nosso carinhoso abraço.

0: Me ajuda, Pai.
1: Lá da terra do charque, Ariobaldo Pacheco, olha só, é um lambrador aqui da fazenda Chucro Redomão. Essa é clássica, todos gostam, não pode ficar sem. Com César Passarinho, a música é Guri.
2: Mais uma vez estamos aqui para pedir uma música. Leonir, pode colocar para nós com César Passarinho, Guri, e oferecer a todos os pais deste grupão e de quem está escutando a rádio, que quem está falando, Ariobaldo, da cidade de Pelotas, e desejar a vocês um feliz Dia dos Pais a todos.

0: Odair Pedroso, o lenhador da fazenda e também o bombeador da estância. Ele quer ouvir com o grupo Cordiona a música Remexendo o Passado, e a gente roda aqui, é claro, no programa Chucro Redomão.
1: Buenas, Leonir.
2: Buenas, grupo Chucro Redomão. Buenas, Leonir. Seguinte, vamos de música? Vou fazer meu pedido de música com o grupo Cordiona, Remexendo o Passado, desta feita. Grande abraço a todos, o lenhador, bombeador, aqui de Mato Bom, Tibagi. Toda...

0: fechar o primeiro bloco do programa Chucro Redomão de hoje, vamos chamar a participação dele, Gaúcho Imóveis. Pois é, Jurandir Moraes quer fechar o primeiro bloco do programa de hoje com Oswaldir e Carlos Magrão, Querência Amada. 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
1: Deonir, buenas a todos, esse grupo maravilhoso aí, Chucro Redomão. Deonir, se é possível, mandar uma do Oswaldir e Carlos Magrão. Deus é gaúcho. É o Jurandir aqui de São Sebastião. Um abraço a todos.

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6: horas e 37 minutos.
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8: Uma pesquisa publicada na revista científica especializada em saúde mental, Nature Mental Health, sugere que muitos casos de depressão considerada resistente ao tratamento podem estar relacionados a um fator pouco avaliado, a dor crônica. Segundo os pesquisadores, pessoas com dores persistentes costumam responder menos aos antidepressivos. No entanto, essa condição nem sempre é investigada de forma detalhada durante o tratamento da depressão, o que pode influenciar os resultados. Os autores defendem que medir e acompanhar a intensidade da dor deve fazer parte da avaliação desses pacientes. Eles também reforçam que o estudo não recomenda interromper ou mudar medicamentos por conta própria. A orientação é que qualquer mudança no tratamento seja feita somente com acompanhamento médico. Termina aqui mais uma edição do nosso Repórter Destaque. Com a apresentação e a produção de Kleber Salles, o Repórter Destaque volta amanhã no seu rádio. Um grande abraço para você e até a próxima.
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9: Se um gaúcho te diz capaz, não vá pensando que ele está duvidando da tua capacidade. No vocabulário do Sul, capaz significa imagina, de jeito nenhum, ou que ideia. 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

0: Fato. Agradecendo a todas as emissoras de rádios que fazem parte da nossa conexão e transmitem o nosso programa Chucro Redomão. Agradecendo os amigos ouvintes, também os participantes que se encorajam, mandam a sua participação aqui pelo WhatsApp, dizendo o seu nome, de onde estão falando, deixa o seu recado, escolhe uma música e finaliza dizendo que está na escuta do programa Chucro Redomão. É só escutar o programa aí que vocês vão ficar sabendo direitinho por onde nós andamos. Agradecendo também os nossos apoiadores, aqueles que acreditam no nosso trabalho e que valorizam a nossa tradição. E também em nome da nossa faca Chucro Redomão, a verdadeira faca do gaúcho. O número tu sabe, é 53-98407-2704. Em duas edições, a tradicional e a de homenagem aos 10 anos, uma faca muito linda, diferenciada, para comemorar os 10 anos do programa Chucro Redomão. Essa edição a gente vai seguir fazendo até chegar um novo modelo. Que coisa boa, hein? 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Vamos divulgar nossa cultura, meus amigos, e vamos fazer parte aqui do programa Chucro Redomão. Estamos de porta aberta, esperando vocês para a gente criar um grupão bem legal e todo mundo sair feliz, porque semanalmente o programa Chucro Redomão está no ar. 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Sem mais delongas, eu vou chamar Carlos Terterola, ele mesmo capataz da Fazenda Chucro Redomão. Ele quer ouvir Tabatinga Amarela com o Bagre Fagundes, em alusão aí à passagem desse ícone da música gaúcha.
1: Buena Chucrata, estamos aqui fazendo mais um pedido do nosso programa Chucro Redomão. E essa semana a gente perdeu mais um ícone, né? Da nossa música regionalista, aí o Bagre Fagundes. Faleceu, que já vinha aí uns dias adoentado. Então eu vou fazer um pedido especial hoje. Leonir, lasca pra nós aí um Bagre Fagundes, Tabatinga Amarela. E deixando um forte abraço a cada um de vocês que tá aqui na audiência do nosso programa Chucro Redomão. E aqueles também que estão nas rádios, nas emissoras, escutando esse belo programa. Leonir, lasca pra nós aí. Deixando um forte abraço a cada um de vocês. Carlos Terterola na Fazenda Chucro Redomão. Um abraço, Chucrada. Bom final de semana.

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0: E a participação agora vem da outra ponta do Brasil. O Wellington Pinheiro, ele quer ouvir José Fragoso com o Bagre Fagundes. Nosso saudoso agora, Bagre Fagundes, aqui no programa Chucro Redomão.
1: Queridos amigos e ouvintes do programa Chucro Redomão. Também ao grande grupo do WhatsApp, a Pionada Campeira, ao grande capataz Terterola e ao querido patrão comunicador Leonir Baader. Aqui dos Pagos Capixaba, vos fala o Wellington Pinheiro, o capixaba gaúcho de coração e peão campeiro, tchê. E na oportunidade desse chasque, gostaria de pedir e oferecer a todos um belíssimo clássico da música gaúcha, Na Voz Saudosa e na Gaita Ponto de Quatro Baixos, de Euclides Fagundes Filho. O Bagre Fagundes, que nos deixou no último domingo rumo à Estância Celestial. E a canção é José Fragoso. Vai aqui também as condolências à família Fagundes. E que todos possam curtir este belíssimo clássico e continuarmos aí ligaditos nas ondas do programa Chucro Redomão. Vai aqui um baita abraço a todos. Capixaba Gaúcho, de coração, tchê. E continuemos ligaditos. Buenas e até por lá, gauchada amiga.
2: José Fragoso, canção do folclore do Rio Grande do Sul. Essa canção eu escutei pela primeira vez, cantada pelo meu pai, mas ela é muito antiga, cantada nas rosas da família Fagundes, já desde o tempo do meu avô, João Batista, lá na campanha do Rio Grande do Sul, lá na nossa querência do Nhanduí, no Alegrete. Ela tem um contracanto, canta um verso, alguém dá um contracanto e canta outro verso. É por aqui, mais ou menos.

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0: 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Neri Schneider participa do programa para ouvir Canto Alegretense. Com eles, né? Os Fagundes, aqui no programa Chucro Redomão.
1: Buenas, chucros e chucras do programão Chucro e Redomão. Essa semana nos despedimos de mais um Taura da canção gaúcha, Bagres Fagundes. Então peço ao patrão Leonir que toca para nós, em homenagem à família Fagundes, Canto Alegretense. Dedico a toda gauchada de todas as querências, ao grupão do WhatsApp, a família Chucro e Redomão, capelão da estância Neri Schneider de Campo Grande, Mato Grosso do Sul.

0: E agora, direto de Indianápolis, meu amigo, meu irmão Paulo Massocato. Esse sabe tudo de ferragens, fundição e, é claro, todos os artefatos aí de forja. Paulo Massocato desenvolve muito bem. Uma especialidade, é claro, em facas, né? Pois então, ele pediu uma dos serranos e a gente vai rodar de chão batido para ti, meu irmão, aqui no programa Chucro Redomão.
1: Aqui é o Paulo Massocato, sou de Indianópolis, no Paraná. Venho fazer a minha participação de hoje no programa pedindo ao senhor que toque, por gentileza, uma música, a sua escolha, Los Serranos. Desde já agradeço, de todo o coração, um dia abençoado.